0: depois alguma coisa.
1: Espera.
0: Até que não, foi breve.
1: Repeat 11.
0: Station, paper,
1: okay. Okay.